legal, and right on. What a nice and lovely sunny, viernes, Fredog Friday, sexta-feira, sextou, afternoon digger. Esse aí você já sabe, a abertura oficial de Joca Neto em Made in Brasil, há 29 aninhos no ar, Réstico Science, Cinco Science, Nation Zumbi e Nação Zumbi, my brother, in this is Made in Brasil. Bom dia, boa tarde, boa noite, mundo. Bicubinais, Ember, Rap, alô, mamãe, olá, tchainha, que saudade.

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1: Exatamente. Durante esse mês de julho do ano de 2026.

Brasil, o MRS Network 5, MRS Music Radio Service, 90,5 FM, diretamente Stairway, diretamente de Estocolmo City, diretamente da belíssima hoje caliente lacustre cidade de Estocolmo, na MRS 90,5 FM, e o Mad Love de Joaquim Joca Neto. Que sou eu, estamos celebrando nesse mês de julho 29 aninhos no ar, baby. Certamente não são 29 meses, 29 dias, são 29 aninhos no ar. Desde o ano de 1997, my brother Joca Neto. Estamos celebrando a sonoridade, tocando o seu coração, celebrando 29 aninhos no ar, com a maresia sonora e ululante de suas jovens. Tarde de sexta-feira, sextou, o MRS 9.5, Sweden's First and Best Independent Radio Station. And this is Made in Brasil, o primeiro e único programa radiofônico na Suécia e na Escandinávia, somente dedicado ao melhor da música popular, popular, popular brasileiro. E também é o mais longevo radio show somente dedicado a MPB em toda a Europa. My brother in Made Brasil proud brings up right now o culto sonoro de suas jovens e calientes. Sexta, sextou. Tardes de verne, sexta-feira, my brother, e diretamente das esquinas, dos bares, das cachoeiras e das montanhas azuis, das Minas e das Gerais. Um é pouco, dois é bom e três é demais. Gustavo Figueiredo, Juarez Moreira e ele, Serginho Silva e Gilvan de Oliveira, o Capote, a Stella Vista, baby, simbora, dig nice, sextou, uau!

arrepiante. Monche, my sweet baby, baby, curtimos diretamente, pelo meu amor, Denilce, Gustavo Figueiredo, em casa, my brother. Rimbalo, Fancerol, diretamente, pelo meu amor, que saudades de Belo, meu amor, Sérgio Silva e Gilvão de Oliveira, com o Capote, Rimbalo, Juarez Moreira, um grande abraço, meu brother, Cacá Pádua, que está sempre prestigiando o Joca Neto, em meio de Brasil, com Juarez Moreira, uma homenagem a Tom Jobim, chega de saudade, com uma banda de preso, uma banda de peso, diretamente, pelo meu amor, André Lima Queiroz, Kleber Alves, Kiko Mitri, Luiz Alves, Neném Ferreira, Lincoln Shebe, Nivaldo Ornelas e Paulo Braga, Digue! E ao Hot and Lovely, sexta-feira, sextou, Golzon e The New C, o novo trabalho, o último trabalho dele, o ícone, nosso brother, que saudades de Lou Borges, Céu de Giz com Zé Cabaleiro, a Stella Vista, baby, segura essa, verão, Digue, mais arrepiante, fui!

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Forever. Forever Bliss, my brother. Mais de 40 anos de estrada com ele, Evandro Mesquita. André Coutinho, my brother. William Billy Forgueri. Juba Nicole, my brother. Um grande sucesso de Erasmo e Roberto Carlos. E você, baby, está sentado à beira do caminho. E também no embalo anteriormente, uma versão de Você Não Soube Mamar. E nesse bloco, irado e sonoro, também curtimos Façarol, The New, esse último sucesso de Snowboard, Zé Cabaleiro, Céu de Giz. Diga, fala, Evandro. Eu não vou ficar esperando você à beira do caminho, mas certamente curtindo o Jocaneto, Every Friday, 4 to 6 PM, baby, 29 years in the air, 29 anos no ar, e também curtimos Marcos, Helene, Jocaneto, Proud Brings Up, Right Now, my brother. Brother Joca Neto, Brings Up Right Now, The Lovely Hot and Beautiful, em Swing and Groovy Girls, baby. Made in Brasil, celebrando 29 aninhos no ar, Alive and Kicking, neste ano de 2026, no mês de julho, na sexta, sextou, com a Dagona Turn On, e Joca Neto, Proud Brings Up Right Now, The Loving Beautiful.

swing em Hot and Groovy Girls. Made in Brasil. Um é pouco, dois é bom e três é demais. Zana, Ludon, Selma Carvalho e ela, Cacala Carvalho. Eu vi, eu vou.

Babel. Desculpe, pelo tilt, Babel. Foi o CD que estava arranhado. Aí é meu medal of the rock, Jovenato, 29 years and there, com a minha amiga Denil, esse trabalho dela, Selma Carvalho. Pura razão do sentido, my brother. Esperança. E também no embalo, anteriormente, você e eu e você e você e eu, e Alço, Zana, Reflexo e Ludon. Eu vi na TV, my brother. I am a mad lovely day. Those are the love, hot and beautiful swing girls, groovy girls, top of hits, made in Brazil. With the proud brings up right now. Nos embalos dos 20 anos no ar, MRS 9.5, Sweden's first and best independent radio station, os clássicos, a antologia clássica. E saudosa nos embalos dos clássicos MPB, diretamente dos anos de chumbo aos anos lulista. Fala sério, Joca Neto. Da Praia do Futuro. Sim, da Praia do Futuro. Da Praia de Iracema. Ele, o saudoso, The Great Raimundo Fagner, que teria uma banda de peso com Candinho, Patrício Maia e Manassés na guitarra. Saudades, Fagner, Canteiros, Astela Vista, Baby, Simbora, Touch Your Heart, tocando seu coração demais. 7 minutinhos.

Arrepiante, Mon Cherie, My Sweet Baby Baby. Inesquecível, quem se lembra? Eu sim, você talvez não. Ele, um dos grandes compositores e intérpretes da MPB. O inesquecível, The Great Paulo Diniz. Pingos de amor, touch your heart, tocando seu coração. E o embalo, also, o inesquecível Luiz Airão, mulher do amigo meu, fala Sérgio Aponete, Fossarol, em Made in Brasil Classics, com antologia saudosa e sonora de sua sexta, sextou com Fagner Canteiros. Um grande abraço ao meu brother Manassés, ao meu brother Geninho e Fagner e Joca Neto. Os seus sonhos não envelhecem, my brother. E a new way to learn about the Brazilian music, my brother, cause we are celebrating 29 years in there. E Joca Neto, a new way to learn about Brazilian music, my brother, diretamente dos anos de chumba aos anos lulistas, uma grande versão de Geraldo Vandré, para dizer que não falei das flores, my brother, caminhando e cantando, Punzo Clan Baby, Canumbró, isso é muito lero lero, isso é muito gerigeri, isso é muito blá blá blá, aí é meu medley de Joaquim Joca Neto, diga.

0: Brasil. Acorda Brasil. Segurança, saúde, cultura, educação e corrupção. Jamé. A Cela Vista, baby. Geraldo Vandré. Digue.
1: Não espera acontecer.
0: Caminhando e cantando, my brother, demais, nice, arrepiante, uau, digue.

música diretamente de Puerto Rico com Don Omar, dos grandes sucessos de Good Time. Rich My Brother, Don Omar, Tabu My Brother, grande abraço, saludos para todos os amigos de Peru, de Lima, La Praia del Silencio. Onde está Michelita, Vitor, Miguelito, professor Juan Carlos, Milan, Sandra e Ana, em Surco, meu amor, dançando lambada, Tabu, a Sala Vista Baby, Dig, arrepiante. Saludos para todos os amigos de Peru, de Lima, de La Praia del Silencio e de Santiago de Surco, de la Academia de Don Juan Carlos, o professor Juan Carlos, Ana, Sandra e Milan, my brother, no embalo. Curtimos anteriormente o Rock and Roll de naquela mesa de sim dele naquela mesa legal, my brother Geraldo, Vandré, my brother Nelson Gonçalves, Dig, Sabor, a Sala Vista Baby, de Mixer Gole Bro Music, Cosa Gol, Natrone 1, na sexta, sextou de Jota Neto, em Made in Brasil, Dig. De Cube Nice and Beer Rap com ritmos de verão, The Lovely Hot Summertime, Afro Brazuca, Top Burguites, Made in Brasil, Cidade Negra.

Negreiro, my brother. Black Sonora, Serginho Perenê e eles, diretamente da Afro Brazuca, a Afro Groove Brasilidade de Joca Neto e Made in Brasil, com ele, Tony Garrido e Cidade Negra, Smash Baby, estamos ligados, juntos e misturados com um delivery Afro Brazuca sonoro e arrepiante de Joca Neto, em Made in Brasil, há 29 aninhos no ar, e estamos celebrando, nesse mês de julho, 29 aninhos no ar, invade um solar, a sua praia, o seu coração, my brother, e de Roger e o Traje Rigor, o passado é o presente, é o futuro, my brother, é Afro Brazuca, Groovy Tunes, de Joca Neto, e Cidade Negra, Inútil, será que você, eu e nós não sabemos votar para presidente? Se ligue, Brasil, fui, digue, mais arrepiante, uau!

Bine, asta este Sesou, Idea, Afro, Brazuca, Groovy, Top of a Hit, Made in Brazil, Serginho, PRD, Química, Hasta la Vista, Baby, fui! Mas voltei! Fala sério, Joca Neto, nos embalos, curtindo diretamente de Belo, meu amor, Sir Riff, The Love, Birmingham, só como seria, Gustavo Negreiro.

a diferença, sente a vibração, my brother. Nice, é o cult sonoro, é o mosaico sonoro e ululante de sua jovem cadente. Tarde, viernes, Friday, sexta-feira, sextou. Afternoon, baby. Estamos ligados com o delivery sonoro de Hottest Beat in Town. Em Choca Neto, brings up right now, Made in Brasil, Good Time Hitters, Falcatrua, uma grande versão do parede, do hit parede, do sucesso de Tim Maia, Não Vou Ficar, Dig Sabor, Dig Nice, Fui Arrepiante, A Cela Vista Baby, com Baile da Pesada, segura essa, Tim Maia, Dig Wow.

0: Suite, Mon Chéri, My Suite, Baby, Baby, You, eu e você, o Viajanto Der, estamos tão down, eu não fiz mal nenhum, certamente para Sérgio Canetti, e você também, edição especial, Record the Life, show ao vivo, no Teatro Ipanema, na cidade maravilhosa de São Sebastião do Rio de Janeiro, no ano de 1987, o poeta está vivo, com Cazuza, uma brother, Rio Embalo, Tony Garrido, tudo que você podia ser, um grande sucesso do Clube da Esquina de Verão, meu amor, em Our Lovely Hot.
1: Vamos lá!
0: Sunday, Friday, sexta, sextou, afternoon, goes on. E Joca Neto brings up right now the past, babies, the present and the future. O passado é o presente, é o futuro, my brother. Certainly, é o retro revival de Good Time Hits, baby, porque I gonna turn you on. Legal, my brother, diretamente do Iapoca Chuí, dos 29 aninhos de Joca Neto, em Made in Brasil, diretamente da cidade Lacuste de Stockholm City, para o Distrito Federal. Eles, antigamente, aborto elétrico, e para todos os conhecidos depois, a famosa Legião Urbana com Renato Russo. Sim, faroeste, faroeste e caboclo, hasta la vista, baby, simbora, segura essa, Brasil, hasta la vista, baby, ritmos de verão, pulso, crão, canombró, fui, digue.

0: Selvagens e também... Sim, Engenho do Hawaii, era o garoto que comeu, amava os Beatles, Rolling Stones e diretamente from the Love and Beef, Stockholm City, Della Cuxi, belíssima, e hoje caliente, Stockholm City, para Pauliceia Desvairada, Radar Tantã, Madame Satan e 44, Madame Satan e a Aeroanta, ele, my brother, que saudades, Ciro Pessoa e Flying Chairs, baby.
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0: ratinho. O sonífero aí, meu brother, I love to be loved, baby, because I'm gonna turn on. Aí, meu melhor love DJ, Joaquim Joca Neto, que sou eu, com Ciro Pessoa. O grande Ciro Pessoa, um dos fundadores do Titãs do Iê, com o Branco Melo, Nando Reis, Arnaldo Antunes, que ele, Ciro Pessoa, faleceu, nos deixou há 5 anos atrás, mas a sua música, o seu rock and roll, continua, my brother, grande Ciro Pessoa com Flying Chairs, Sonifra Ilha, fui, dig, nice, fui, sabor, ritmo de verão com baile da pesada, dig.

parceiro, pessoa. I love to love my brother. Love a mood to love the happiness. Arinder, beijão, Betty. Hey, Gagarin. Beijão, mamarrada. Como tá, Levu? Montserrat, I love to love baby. You, you need to love, love, love, life, love, love, life. Life is beautiful. E se beber, não dirija. E se dirigir, não beba, mas faça amor, lá não tem mais com camisinha, my brother. E logo amor do mundo, de happiness, and there. Aí meu mad love DJ, Joaquim Joca Neto, que sou eu. Há 29 anos no ar, cause we are forever young, baby. Vivendo na doce vida, na vida louca. E para finalizar, Marina Lima, fui, diga. E after me do Brasil, you can't miss Tyrone Dubois with Timelax Tracks, baby. AM, o Mad Love Today, Joaquim Joca Neto, há 29 anos no ar. We are celebrating during the month of July. Isso é como seria To All of the World by Neton, www.mrs.cast ou mrs.net.5, serve the English, isso é como seria with the best hip hop rap.

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E muito obrigado, Taxomaker, Love, Love, Life, Life to Be, Life is Beautiful. Muito obrigado, thank you very much a todos vocês que têm curtido do Iapoca Chuí. E o Mad Love Day, Joaquim Joca Neto, que sou eu e vocês, que é a razão do meu, do nosso sucesso. Obrigado, Taxomike, merci beaucoup, mitaculo. Love, love, life, love, love, life, life is beautiful. Beijão, Bete, beijão.

0: em Lex Trax, baby. Hello, obrigado. Life is beautiful, a vida é bela. Fui, da, nice, dig, obrigado. Hello.
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0: Hej då. Life is beautiful. A vida é bela. All you need is love. I am a medal of the day. Joaquim Joca Neto. 29 years in the air. Há 29 aninhos no ar. Obrigado. A vida é bela. All you need is love. Fui, digue.